0: JUN. Comenzamos esta conversación y le damos la bienvenida a la doctora Sánchez con un tema musical que ella ha querido compartir hoy con nosotros en Panorama de la Ciencia.
1: Essa é uma das muitas histórias que acontecem comigo. Primeiro foi Suzy, quando eu tinha lambreta. Depois comprei carro, parei na contramão. Tudo isso sem contar o tremendo tapa que eu levei com a história do Splish Splash. Mas essa história também é interessante.